0: Ouais, là, ben, des torts.
1: Non, oye. Oye, si da pa tanto, si da pa tanto esto, mira. Prime Video prepara series sobre la vida de Katy Barriga.